0: Água.
1: Uau! Como cresceu!
2: Que incrível, né?
3: Padre nuestro que estás en el cielo, santificado.